problema social. Sim, mas eu sou favela, posso falar de cadeira. 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É, mas só vive lá, porque para o pobre não tem outro jeito.

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